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0: 94,9 Alvorada com London Beat. I've been thinking about you. Titãs, Os Cegos do Castelo e Chris Isaac, Wicked Game. Alvorada Música e Informação, 9:57.
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0: Passeios turísticos na Lagoa da Pampulha a bordo do Capivarã foram retomados de forma permanente neste fim de semana. As atividades ocorrem às sextas, sábados e domingos, com embarques no Centro de Atendimento ao Turista, próximo à Casa do Baile. Os ingressos custam R$ 20 a inteira e podem ser comprados pelo portal Belo Horizonte. Para moradores da capital, os bilhetes vão custar R$ 12. Durante a fase experimental iniciada em dezembro do ano passado, foram realizadas 311 viagens com mais de 7 mil passageiros. O trajeto tem duração de uma hora, com passagem pelos principais monumentos do conjunto moderno da Pampulha. E a Prefeitura de Belo Horizonte convocou a população a denunciar possíveis criadouros do Aedes aegypti, mosquito vetor da dengue, zika e chikungunya. Neste ano, até setembro, foram realizados cerca de 1.200 chamados com informações de focos do inseto na capital. Os motivos mais comuns envolvem imóveis abandonados, obras inacabadas e piscinas sem manutenção. A denúncia pode ser feita de forma anônima pelo telefone 156, aplicativo BH Sim ou pelo portal de serviços da Prefeitura. As informações são repassadas às equipes de vigilância e controle de zoonoses que vistoriam os locais e orientam os responsáveis. 9:59.
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0: 94,9 Alvorada com Tay Watts, J. Coco e Corey Gray, The Reason. Antes você ouviu John Mayer, Daughters e James Ingram com Quincy Jones, Just Once. 10h26. 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
9: Olá, querido ouvinte. Hoje vamos falar de técnicas de cozinha. E como são muitas, começamos uma série especial de técnicas brasileiras. A de hoje, o assustar. Uma técnica muito conhecida dos mineiros, muito usual para o preparo da couve. E o nome é explicado pelo tempo. É muito rápido, o tempo que leva um susto. Mas o segredo consiste em temperaturas altas. No caso da couve, frigideira de ferro grossa com fio de gordura. Geralmente, na couve usa-se banha de porco. Tempero mineiro, cebola, alho e uma ligeira fritura para não queimar. Passar a couve muito rápido pela frigideira e a outra dica é servir rapidamente. Se for preciso, repetir o processo para ter sempre couve assustada verde e crocante. Amanhã vou falar da técnica de sapecar. Bom apetite! Para tirar dúvidas ou saber mais, acesse este e outros podcasts através do nosso site alvoradafm.com.br ou no meu Instagram, Flávio Chapuri. Eu sou o Flávio Trombino para Alvorada FM.

0: 94,9, Alvorada com Sam Smith e Mary J. Blige, Stay With Me. Gal Costa, Meu Bem, Meu Mal e Katy Perry, Think of You, 10h55.
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0: Na Alvorada, Boys on Father and Son, Ana Carolina, Encostar na Tua, e Corinne Bellaway, Trouble Sleeping, 11:23.
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0: Vanderlei na Alvorada Românticos, Beatles, Let It Be, Cob Kylie, Iris, 11:53.
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12: Até que ponto uma criança pode dar palpite na decoração da casa? Bom, já que hoje é o dia delas, eu vou entrar nesse campo minado. Uma criança pode palpitar até a página 3, mas deixa eu explicar antes de ser cancelada pelos pequenos. Tudo passa pelo bom senso. Sugestões infantis podem ser levadas em consideração desde que estejam alinhadas com a idade do infante, com a viabilidade e com o budget da família. Começando pela idade. Crianças muito pequenas ainda não têm a noção clara do que gostam. E adolescentes, vamos combinar, enjoam rapidamente das coisas. Da viabilidade, leve-se em consideração que pedidos muito exóticos devem ser avaliados com cautela, ponderações e diálogo. E o budget da família é simples. Decor não pode ser algo descartável. Então, se for fazer, tem que durar algum tempo e o dono do palpite deve estar ciente disso. Outro dia, uma seguidora no Insta pediu minha opinião se deixava ou não sua filha escolher o papel de parede para o próprio quarto. Minha primeira pergunta, a idade dela. 17 anos. Minha resposta foi sim, claro. Aí ela me enviou a foto do papel escolhido pela garota e, surpresa, era lindo. Ou seja, cada caso é um caso, sempre pontuado por escutativa por parte dos pais e uma boa e respeitosa conversa. Fique por dentro do Morar Contemporâneo. Ouça o Decore Arte no site da rádio e acompanhe mais conteúdos no Instagram You Can Find. Eu sou Janina Esther para a rádio Alvorada FM.

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1: Olá, querido ouvinte! Dando continuidade à nossa série especial de técnicas de cozinha brasileira, hoje é dia do sapecar, técnica caseira antiga nas cozinhas mineiras para queimar resíduos de penas de aves, mas que pode ser usada também em outros alimentos para dar aspecto e sabor de tostado. Pode tanto ser preparado no fogão a lenha, churrasqueira, maçarico ou até mesmo na trempe do fogão a gás. A dica de hoje, milho verde sapecado. Cozinha as espigas em água com sal e sapeque em fogo forte. Tosta todos os lados, finalize com manteiga, flor de sal e queijo Minas ralado por cima. Bom apetite! Para tirar dúvidas ou saber mais, acesse este e outros podcasts através do nosso site alvoradafm.com.br ou no meu Instagram, Flávio Chapuri. Eu sou o Flávio Trombino para Alvorada FM.

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3: Ricardo Bacelar e Mega Encorvaia, Love Like This.

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2: A retinopatia é uma doença bastante comum no Brasil, afetando milhões de pessoas com diabetes que são mais propensas a desenvolver problemas oculares. Entre eles estão a catarata e especialmente a retinopatia diabética, uma doença grave que afeta a retina e ameaça seriamente a visão. A retinopatia não apresenta nenhum sinal de advertência precoce. Até mesmo em fases adiantadas, o paciente pode permanecer assintomático e ser surpreendido com a perda de visão. Apesar de assintomática, alguns sinais importantes podem ser observados, tais como manchas ou pontos escuros flutuando no campo da visão, acompanhados de embaçamento ou distorção e alterando periodicamente de borrada para clara e vice-versa. Se ocorrerem variações frequentes do grau dos óculos e a perda progressiva das visões central e periférica, a pessoa, principalmente sendo diabética, deve procurar um especialista em retinopatia. Todo diabético, além de exames oftalmológicos regulares, deve passar por um exame de fundo do olho com um especialista em retina pelo menos uma vez ao ano.

0: 3:15. 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
4: Alô, ouvintes leitores do Mundo Livro, hoje eu vou falar sobre o livro A Máquina e Nós, Promessas e Armadilhas da Inteligência Artificial, de Tatiana Roque, publicado pela Todavia. A inteligência artificial veio para mudar tudo, mas será que entendemos de fato como ela funciona e quais interesses estão por trás dessa transformação? Sem cair no entusiasmo ingênuo, nem o discurso alarmista, Tatiana Roque explica em linguagem acessível o que é a IA, como ela opera e quais são os seus impactos sobre o trabalho, a democracia, o meio ambiente e as desigualdades sociais. Além de apresentar um diagnóstico, a autora defende que o futuro dessa tecnologia não pode ficar concentrado nas mãos de poucas empresas. Ela propõe uma participação ativa da sociedade na construção de políticas públicas e de escolhas capazes de colocar a inteligência artificial a serviço das pessoas. É um livro que convida o leitor a pensar criticamente sobre uma das questões mais decisivas do nosso tempo. Tatiana Roque é professora titular do Instituto de Matemática da UFRJ e autora de A História da Matemática, vencedor do Prêmio Jabuti e de O Dia em que Voltamos de Marte. Meu nome é Afonso Borges e você pode ouvir e baixar todos os podcasts que eu falo no site alvoradafm.com.br.

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1: 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Um novo material que ainda está em fase embrionária pode melhorar significativamente a deformação programada das carrocerias dos automóveis em caso de acidente. Esse insumo, que por enquanto vem sendo chamado de espuma de matriz metálica, é aplicado entre os para-choques e o chassi e consegue absorver com enorme eficiência a energia causada pelo impacto de uma colisão. A espuma de matriz metálica está em fase inicial de desenvolvimento na Universidade Estadual da Carolina do Norte, nos Estados Unidos. E até o momento, ainda não está claro se esse material será viável para uso em larga escala pela indústria automobilística. Essas informações foram reveladas no Brasil pelo jornalista Fernando Calmon. Vale lembrar que a deformação programada é um dos aspectos mais desafiadores do projeto de um carro. A carroceria precisa

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0: Agora são 6 horas.
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0: São 6h03. Olá, muito bom dia para você ligado aqui na 94,9 Alvorada FM de Belo Horizonte. Hoje é terça-feira, 13 de outubro de 2026. A capital mineira amanhece com o céu parcialmente nublado. Eu sou o Joênio Martins e a partir de agora levo até você as principais notícias do dia, começando pelos destaques. Incêndio atinge prédio residencial e deixa duas pessoas feridas em Belo Horizonte. Prefeitura de BH convoca aposentados e pensionistas nascidos em outubro para a prova de vida. Presidente do TSE marca reunião com representantes das campanhas de Lula e Flávio Bolsonaro. Balança comercial de Minas soma mais de US$17 bilhões em 2026. Papa Leão 14 será internado hoje para retirada de nódulo do pulmão. Esportes, Cruzeiro perde para o Bragantino fora de casa pelo Brasileirão e quase 30 mil torcedores garantem ingresso para a semifinal sul-americana entre Atlético e City Torque nesta quarta-feira. Agora são 6h04, um dia perfeito começa com coragem e determinação. Vamos juntos.

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1: Agora são 6h12. Belo Horizonte segue sob alerta da Defesa Civil para baixa umidade do ar. Até a próxima quinta-feira, uma massa de ar seco passa pela capital, deixando os níveis de água na atmosfera.

torno de 30% no período da tarde. Além das condições que deixam o tempo seco, BH está sob a influência de uma onda de calor provocada por uma massa de ar quente, que também deve atuar na capital até quinta-feira. Para evitar os impactos do calor na saúde, a Defesa Civil recomenda à população a reforçar a hidratação, dar preferência a alimentos leves e evitar a exposição direta ao sol entre 10 da manhã e 4 da tarde. E já passam de 1.500 os focos de incêndio registrados em outubro no Amazonas. Os dados contabilizados do dia 1º até ontem representam um aumento de 260% em relação ao número de casos no mesmo período do ano passado, segundo o Centro Gestor e Operacional do Sistema de Proteção da Amazônia. Para o ministro do Meio Ambiente, João Paulo Cabo Bianco, há indícios de queimadas criminosas. O Ministério da Integração reconheceu o decreto estadual que estabelece situação de emergência em 36 municípios. Aviões da Força Aérea Brasileira e uma equipe de bombeiros de São Paulo foram enviados para ajudar no combate ao fogo. 6:13

0: Esse foi o Bryan Adams, você ouviu Have You Ever Really Loved a Woman? Zé Cabaleiro, Lenha e Brenda Russell, Piano in the Dark. Agora são 6h21.
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0: A terça-feira será de céu parcialmente nublado, com calor e possibilidade de chuva a partir da tarde em Belo Horizonte, região metropolitana. Capital mineira, a temperatura mínima prevista para hoje é de 17 graus, enquanto a máxima pode chegar aos 34, com umidade relativa do ar em torno de 30%. Neste momento, temos céu parcialmente encoberto e 20 graus em BH.
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3: A retinopatia é uma doença bastante comum no Brasil, afetando milhões de pessoas com diabetes que são mais propensas a desenvolver problemas oculares. Entre eles estão a catarata e especialmente a retinopatia diabética, uma doença grave que afeta a retina e ameaça seriamente a visão. A retinopatia não apresenta nenhum sinal de advertência precoce. Até mesmo em fases adiantadas, o paciente pode permanecer assintomático e ser surpreendido com a perda de visão. Apesar de assintomática, alguns sinais importantes podem ser observados, tais como manchas ou pontos escuros flutuando no campo da visão, acompanhados de embaçamento ou distorção e alterando periodicamente de borrada para clara e vice-versa. Se ocorrerem variações frequentes do grau dos óculos e a perda progressiva das visões central e periférica, a pessoa, principalmente sendo diabética, deve procurar um especialista em retinopatia. Todo diabético, além de exames oftalmológicos regulares, deve passar por um exame de fundo do olho com um especialista em retina pelo menos uma vez ao ano.
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9: 6:27.

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1: Agora são 6h34. Um incêndio atingiu o segundo andar de um prédio na tarde desta segunda-feira no bairro Prado, região oeste de Belo Horizonte. 7 viaturas dos bombeiros foram deslocadas para atender a ocorrência. Um adolescente de 15 anos foi socorrido pelo SAMU com queimaduras de segundo grau e uma mulher de 55 foi retirada inconsciente do local. Os dois foram encaminhados para atendimento médico no Hospital João 23. Durante o incêndio, uma grande quantidade de fumaça escura podia ser vista saindo das janelas. Após combater as chamas, os militares realizaram os trabalhos de rescaldo e a ventilação do ambiente. Ainda não se sabe o que teria causado o incêndio. E também nesta segunda-feira, bombeiros combateram um princípio de incêndio em um apartamento na cidade de Uberlândia, no Triângulo Mineiro. Segundo informações repassadas pelos agentes, a moradora do imóvel, que fica no sétimo andar do edifício, teria esquecido o pão de queijo que ela preparava dentro do forno ligado. Não houve registro de feridos, o princípio de incêndio provocou muita fumaça e danos materiais na cozinha. 6h34.

0: Na Alvorada FM, John Warwick, você ouviu Heartbreak, No Mercy, Baby Come Back, e Cazuza faz parte do meu show.
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0: O Aeroporto Internacional de Belo Horizonte em Confins opera normalmente na manhã desta terça-feira. O voo 1976 da Gol, que partiria para Porto Seguro às 7h40, foi cancelado, assim como o 4114 da Azul, que partiria para Vitória da Conquista às 8h50. Para as próximas horas, não há registro de atrasos no terminal. Entre os principais aeroportos do país, também tem funcionamento normal os terminais de Congonhas e Guarulhos, em São Paulo, além do Galeão e Santos Dumont, no Rio de Janeiro.
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0: E da nossa central de trânsito, vamos acionar Josiele Lemos e falar do trânsito nesse momento, hoje terça-feira, de volta. Josiele, muito bom dia para você, ótima semana.
4: Oi, Joênio, bom dia para você também, para o ouvinte que nos acompanha por aqui. Excelente semana, Joênio. Vamos falar da Avenida Antônio Carlos, no caminho para o centro. Tem movimentação perto dos bombeiros, mas a fila não tá tão grande assim, então o motorista pode passar, mas é claro, com cuidado. É a dica para você que dirige com a Alvorada. Na chegada à barragem da Pampulha, também tem fila excesso de veículos. No caminho para Pedro I, o trânsito flui bem. 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Josiele Lemos, para a Rádio Alvorada.
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6: Como é que a escola pode ajudar o estudante a construir essa rotina de estudo diário ao longo do ensino médio?
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8: 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O nosso cérebro, ele é um músculo e ele precisa daquele respiro.
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12: Como eu sempre falo aqui no Fica a Dica, a nossa cidade está repleta de eventos e programações culturais diferentes. E agora nós vamos receber representantes de diferentes cidades do mundo para um encontro que vai colocar a gastronomia mineira no centro de todas as conversas. Entre os dias 9 a 12 de dezembro vai acontecer a primeira edição do BH Recebe, no P7 Criativo, com uma programação gratuita e aberta ao público. Talvez você ainda não saiba, mas desde 2019 BH é reconhecida pela Unesco como cidade criativa da gastronomia. E agora vai ser anfitriã desse encontro com chefes, produtores e profissionais que utilizam a comida para preservar tradições, movimentar a economia e desenvolver o turismo. Já estão confirmados para esse evento representantes de Bergamo, na Itália, Al-Medina, na Arábia Saudita, além de Florianópolis e Paraty. Serão 4 dias com uma programação que envolve painéis, workshops, projetos e explica um pouco de como cada cidade trabalha os seus ingredientes, a sua cultura alimentar. Com curadoria de Carol Fadel e Maria Clara Magalhães, o encontro é uma oportunidade para a gente viver a nossa cozinha mineira, apresentar a nossa cozinha para o mundo e criar conexões. Como eu disse, o evento vai acontecer de 9 a 12 de dezembro no P7 Criativo com entrada gratuita. E eu já estou adiantando a data e a programação para você acompanhar tudo pelo Instagram BH Cidade da Gastronomia. Para rever essa dica, é só me procurar no Coisas de Mineiro ou acessar alvoradafm.com.br/podcasts. Sou Isabela Lapa para Alvorada FM.
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13: 10 para 7.

Agora faltando 3 minutos para as 7. O Cruzeiro perdeu por 4-2 para o Bragantino fora de casa na noite desta segunda-feira em jogo válido pela 30ª rodada da Série A do Campeonato Brasileiro. Lucas Barbosa, Eric Ramírez, José Herrera e Caio Jorge, de gol contra, marcaram para os donos da casa, enquanto Zé Lucas e Matheus Henrique fizeram para a Raposa. O resultado deixa a equipe mineira na sexta posição com 48 pontos na tabela. Pela Série B, o América perdeu ontem por 1-0 para o Criciúma em Santa Catarina. A derrota marcou a estreia do técnico Moacir Júnior à frente do Coelho, que matematicamente está rebaixado para a terceira divisão. E pelo menos 27 mil torcedores garantiram ingresso para o jogo de ida da semifinal da Sul-Americana entre Atlético e Montevidéu, City Torque. A parcial foi informada na noite desta segunda-feira. As entradas estão à venda na internet e custam a partir de R$ 29,90 para sócios Galo na Veia. A bola rola amanhã às 7 da noite na Arena MRV em Belo Horizonte, enquanto o jogo de volta será no dia 21 de outubro no Uruguai. Quem avançar à final enfrentará o vencedor do duelo entre Vasco e Boca Juniors. Agora, faltando 2 minutos para as 7 horas. Horário político, você acompanha aqui na Alvorada e nos 94,9 também na internet com mais música. Continue com a gente.

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1: São 7:21. O presidente do Tribunal Superior Eleitoral, Cássio Nunes Marques, marcou para hoje uma reunião com as campanhas de Lula e Flávio Bolsonaro. O objetivo é discutir as divergências que têm gerado a alta demanda de pedidos à justiça. A maior parte envolve mobilizações em prol dos candidatos nas redes sociais. Na última semana, Nunes Marques acatou pedido da campanha de Flávio para derrubar um canal no WhatsApp com milhões de seguidores a favor de Lula, alegando replicação de desinformações. A decisão, porém, foi derrubada horas depois pelo corregedor do TSE, Ricardo Cuerva. Nunes Marques ainda determinou uma análise do canal por uma equipe técnica do tribunal, que informou não ter encontrado publicações falsas. E o ministro do Supremo Tribunal Federal, Alexandre de Moraes, autorizou ontem o candidato à presidência, Flávio Bolsonaro, a voltar a visitar o pai, Jair Bolsonaro, que cumpre prisão domiciliar por tentativa de golpe de Estado. A decisão, entretanto, proíbe a divulgação de manifestações do ex-presidente sobre as eleições e estabelece que as visitas não podem ter finalidade político-eleitoral. A liberação ocorre após o encerramento do prazo de 90 dias de restrições imposto por Moraes após o descumprimento de medidas cautelares. Em julho, Jair escreveu uma carta em apoio à candidatura do filho, que leu o documento em uma transmissão ao vivo. 7:23.

tinha suspirado, tinha beijado o papel devotamente. Era a primeira vez que lhe escreviam aquelas sentimentalidades, e o seu orgulho dilatava-se ao calor amoroso que saía delas, como um corpo ressequido que se estira num banho tépido. Sentia um acréscimo de estima por si mesma e parecia-lhe que entrava, enfim, numa existência superiormente interessante, onde cada hora tinha o seu encanto diferente.

0: Na Alvorada FM, Tony Braxton, Another Sad Love Song, Marisa Monte, Amor, I Love You, Alex Warren, Ordner. Agora são 7:30.
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0: E as informações do trânsito. Josi, qual o seu destaque?
2: Joênio, vamos falar da BR-040 no Jardim Filadélfia, sentido reto do Califórnia. Batida entre carro e moto complica o trânsito agora desde a Ceasa. Há impactos também na Helena de Vasconcelos Costa para quem está indo em direção a Pampulha. A dica, motorista, você que está chegando da 040, está na Ceasa, é pegar o desvio pela Helena de Vasconcelos Costa, sentido Contagem, e depois a Via Expressa. 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Josiele Lemos para a Rádio Alvorada.
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5: Uma casa pode virar um ícone? A Casa de Vidro, de Lina Bobardi, prova que sim. E este ano, essa obra que mudou a arquitetura brasileira completa 75 anos. Para marcar a data, a residência recebe até 5 de dezembro a exposição Janelas de Afeto e Memória, com fotografias, desenhos, móveis e cartas que ajudam a contar a história da casa e da família Bardi. Lina chegou ao Brasil em 1946 e concebeu a Casa de Vidro 3 anos depois. Inaugurada em 1952, foi sua primeira obra no país e uma das primeiras construções do então recém-loteado Jardim Morumbi, em São Paulo. Suspensa sobre pilotis, cercada pelo verde e com grandes planos de vidros voltados para a paisagem, a casa parecia dissolver os limites entre arquitetura e natureza. Foi ali que Lina e Pietro receberam artistas, arquitetos e intelectuais de várias partes do mundo. E hoje, 75 anos depois, a Casa de Vidro continua viva, inspirando novas gerações de arquitetos e encantando quem reconhece no design brasileiro uma forma de pensar e viver. Fique por dentro do morar contemporâneo. Ouça o Decore Arte no site da rádio e acompanhe mais conteúdos no Instagram You Can Find. Eu sou Janina Esther para a rádio Alvorada FM.
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7: 7:36.

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1: Agora faltam 15 para as 8. O saldo da balança comercial de Minas Gerais registrou superávit de 17,4 bilhões de dólares no acumulado de janeiro a setembro. O valor é o resultado da diferença entre importações e exportações realizadas no período. Segundo dados do Ministério do Desenvolvimento, o ouro foi o produto mais vendido no ano até agora. Considerando apenas o mês de setembro, o saldo da balança comercial mineira foi positivo em 1,4 bilhão de dólares. No mês passado, além do ouro, Minas se destacou no embarque de café e ferro-liga. Ao todo, as exportações alcançaram 155 destinos, com destaque para China, Estados Unidos e Itália.
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1: E a Bolsa de Valores de São Paulo fechou o pregão na sexta-feira em alta de 1,38% aos 209.066 pontos. Dólar comercial desvalorizou 0,79%, vendido a R$ 4,98. Já o euro caiu 0,92%, negociado a R$ 5,58. 14 para as 8.

0: Alvorada FM, Bob Seger, Shame on Moon. Você ouviu Celine Dion, Steve Wonder, Overjoyed e Ana Carolina, Quem de Nós Dois? Faltando 4 minutos para as 8.
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0: Lula cobra isenção do presidente do TSE, ministro Cássio Nunes Marques. As informações direto de Brasília com José Maria Trindade.
2: Pois não. Olha, o Tribunal Superior Eleitoral toma importância nesta campanha eleitoral que está extremamente judicializada. O presidente Lula reclama do presidente, o ministro Nunes Marques, sobre as últimas decisões, inclusive sobre a suspensão do exército de Lula, uma plataforma de aliados direcionada pelo deputado André Genones. O presidente Nunes Marques determinou a suspensão do canal do WhatsApp, mas o corregedor autorizou a volta da página, que tem mais de 3.300.000 inscritos. O presidente Lula cobrou isenção do presidente do TSE. Olha, neste feriado, os dois candidatos fizeram questão de reverenciar Nossa Senhora Aparecida, a padroeira do Brasil. O presidente Lula fez uma mini procissão no Palácio da Alvorada, a residência oficial, e mostrou a capela interna, que foi desativada no governo do ex-presidente Jair Bolsonaro, com a decisão da então primeira-dama Michele Bolsonaro de retirar as imagens que ela considerou orixás. É, e o senador Magno Malta orientou e foi atendido para tirar do palácio imagens sacras que ornamentavam o gabinete presidencial. Mas olha, o senador Flávio Bolsonaro participou da missa na catedral aqui em Brasília. De Brasília, José Maria Trindade para a Rádio Alvorada.
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0: Harry Styles, Adore You, Debaje, Who's Holding Donna Now. Agora são 8:05.
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0: A terça-feira será de céu claro a parcialmente nublado, com pancadas de chuva à tarde em Belo Horizonte e região metropolitana. Capital mineira, temperatura mínima registrada hoje foi de 19 graus, enquanto a máxima pode chegar aos 34, com a umidade relativa do ar em torno de 25%. Neste momento temos céu com algumas nuvens e 23 graus em BH.
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0: As informações chegando com Josiele Lemos. Josi.
3: E na rodovia Fernão Dias ainda há reflexos de uma batida que teve mais cedo entre carro e moto lá perto da Regap. O trânsito está retido desde o Riacho das Pedras, então para o motorista que deixa a capital, a dica é passar com cuidado ou pegar a via expressa. No sentido BH, insistir mesmo na rodovia Fernão Dias é a dica para quem dirige com a Alvorada, mesmo com a fila grande que está por lá do Jardim Piemonte até o Paulo Camilo, porque na via expressa também tem congestionamento. Giovanni, do encontro com a Helena de Vasconcelos Costa até as proximidades do bairro Petrolândia. 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Ligue 190. Governo do Estado de Minas Gerais. Josiele Lemos para a Rádio Alvorada.
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9: Um novo material que ainda está em fase embrionária pode melhorar significativamente a deformação programada das carrocerias dos automóveis em caso de acidente. Esse insumo, que por enquanto vem sendo chamado de espuma de matriz metálica, é aplicado entre os para-choques e o chassi e consegue absorver com enorme eficiência a energia causada pelo impacto de uma colisão. A espuma de matriz metálica está em fase inicial de desenvolvimento na Universidade Estadual da Carolina do Norte, nos Estados Unidos. E até o momento, ainda não está claro se esse material será viável para uso em larga escala pela indústria automobilística. Essas informações foram reveladas no Brasil pelo jornalista Fernando Calmon. Vale lembrar que a deformação programada é um dos aspectos mais desafiadores do projeto de um carro. A carroceria precisa ser maleável em alguns locais, justamente para absorver a energia do impacto, mas rígida em outros, para não permitir que a intrusão de ferragens provoque ferimentos nos ocupantes. Siga-me no Instagram, alexandrecarneiro_carros, e baixe este e outros podcasts pelo site alvoradafm.com.br. Eu sou Alexandre Carneiro para a Rádio Alvorada.
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0: 8:13.

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1: 8:19, o Papa Leão XIV internado hoje para retirada de um nódulo no pulmão. Ele foi internado e a informação foi confirmada pelo próprio pontífice ao final da oração do Ângelus no último domingo. Segundo a sala de imprensa da Santa Sé, o nódulo foi descoberto durante exames de rotina e a previsão é que ele permaneça uma semana internado no Hospital Gemelli em Roma. O Papa Leão XIV nasceu em Chicago e tem 71 anos. Ele foi eleito para o cargo máximo da Igreja Católica em 8 de maio de 2025, no segundo dia de conclave, que decidiu o sucessor de Francisco, que morreu em abril do mesmo ano em decorrência de um AVC seguido de insuficiência cardíaca. E morreu nesta segunda-feira no Texas, aos 34 anos, o ator americano R.J. Meary, conhecido por interpretar Walter White Jr. na série Breaking Bad. Uma investigação foi aberta pela polícia para apurar a causa da morte. R.J. participou de 56 episódios da série, exibida entre os anos de 2008 e 2013, em que interpretava o único filho de Walter White e de Skyler White. Assim como o personagem, ele também convivia com um tipo de paralisia cerebral. Ele deixa uma noiva. 8:21.

0: Na Alvorada FM, você ouviu a Hattie Take On Me, Michael Bolton, How Am I Supposed to Live? Agora são 8h29.
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0: As informações do trânsito, Josiele Lemos. E agora vamos para onde?
2: Joênio, vamos para Contagem. Na 040, lá no Jardim Bandeirantes, tem um veículo danificado no sentido reta do Califórnia. O trânsito está bem apertado agora, desde a Ceasa. Há impactos, inclusive, na Helena de Vasconcelos Costa e Via Expressa na saída para Pampulha e 040. Então, a dica para quem deixa a Ceasa é insistir mesmo na 040, sentido reta do Califórnia, porque a Helena de Vasconcelos Costa, no caminho para Betim, está bem agarrada agora, não serve como desvio. 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Josiele Lemos para a Rádio Alvorada.
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2: São 8 horas e 34 minutos. Zé Lucas se destaca em noite trágica para o Cruzeiro diante do Bragantino. Os detalhes você confere no comentário de Paulo Vinícius Coelho na prancheta do PVC.
3: Se há uma boa notícia na trágica atuação do Cruzeiro em Bragança Paulista, é Zé Lucas. Está se firmando cada vez mais. Depois de ter feito gol no meio de semana, ele participou bem de novo. Foi o melhor jogador do Cruzeiro, numa atuação muito ruim. Em 30 minutos, o Bragantino resolveu. Fez 3-0, o Cruzeiro reagiu, foi buscar o 3-2, teve gol anulado, então 4-2 para o Bragantino nos acréscimos do segundo tempo. Mas o Bragantino mereceu muito pelo início, muito promissor, muito forte da equipe de Wagner Mancini, o técnico do 6-1 de 2011 contra o Galo. Não é porque Wagner Mancini foi tão importante naquele duelo histórico de 15 anos atrás que será sempre lembrado com carinho. Não se trata disso. O Cruzeiro é que não será lembrado com carinho, pelo menos por essa atuação de segunda-feira. Era para pular para a terceira, quarta posição, dependendo do Atlético Paranaense. Acabou em sexto lugar a rodada, que tem agora o Bahia em quinto lugar, o Atlético e o Fluminense brigando na terceira posição. Quem vai ser campeão? Ou vai ser o Flamengo ou vai ser o Palmeiras? O Cruzeiro não tá na mesma condição do ano passado, muito melhor do que os primeiros 6 jogos com o Tite, quando tava em último, mas o Cruzeiro podia mais, vamos combinar. E a grande notícia, a única, é Zé Lucas. Paulo Vinícius Coelho, PVC, Alvorada FM.
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2: 8:35.

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1: Agora faltam 17 para as 9. Está aberto o prazo para que aposentados e pensionistas da Prefeitura de Belo Horizonte, nascidos em outubro, façam a prova de vida. A previsão é que mais de 1.700 beneficiários realizem a comprovação até o próximo dia 31. O procedimento pode ser feito presencialmente em qualquer unidade do Bradesco, pelo app do banco ou pelo aplicativo gov.br. Nesse último caso, é necessário ter cadastro de biometria no DETRAN ou no Tribunal Regional Eleitoral de Minas Gerais. Segundo a Prefeitura, a prova de vida é obrigatória e serve para evitar fraudes no recebimento de pensões e aposentadorias.
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1: Belo Horizonte recebe nesta semana o show Marcos Catarina Canta Mineira Idade. A apresentação integra o projeto Quarta 12:30 do Centro Cultural UFMG. No espetáculo, o cantor e compositor traz canções próprias, além de músicas em homenagem ao irmão Vanderly. O repertório ainda promete transitar entre MPB, samba, viola de compositores mineiros e ritmos de matriz africana. O show Marcos Catarina Canta Mineira Idade é nesta quarta-feira, ao meio-dia e meia, na Praça de Serviços da UFMG, no Campus Pampulha. A entrada é gratuita. 15 para as 9.

0: Alvorada FM, você sabe por que houve Bee Gees, More Than a Woman. Você ouviu também Skank Sutilmente e Duran Duran, A Matter of Feeling. Agora faltando 5 minutos para as 9 horas.
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0: Josiel Lemos fechando sua participação aqui no painel Alvorada. Josi.
2: Joênio, falamos agora da Avenida Nossa Senhora do Carmo, no caminho para Savassi, fila ali no Sion, excesso de veículos desde a curva do Belvedere. Para quem sai do Belvedere, a dica é dirigir com cuidado. Raja Gabale apresenta o mesmo cenário na chegada ao Conjunto Santa Maria. No caminho para o Belvedere, subida do São Pedro, o trânsito é bom. 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Josiele Lemos, para a Rádio Alvorada.
0: Valeu, Josiele. Josi.
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0: São 8:55. Estes foram os destaques do Painel Alvorada, primeira edição desta terça-feira. Incêndio atinge prédio residencial e deixa duas pessoas feridas em Belo Horizonte. Prefeitura de BH convoca aposentados e pensionistas para a prova de vida de outubro. Presidente do TSE marca reunião com representantes das campanhas de Lula e Flávio Bolsonaro. Balança comercial de Minas soma mais de 17 bilhões de dólares em 2026. Papa Leão 14 será internado hoje para retirada de nódulo do pulmão. Esportes, Cruzeiro perde para o Bragantino fora de casa pelo Brasileirão. E quase 30 mil torcedores garantem ingresso para a semifinal da Sul-Americana entre Atlético e City Torque nesta quarta-feira. Mais informações você confere no repórter Alvorada e Alvorada Express durante nossa programação e no painel Alvorada, segunda edição, a partir das 17h. Continue conosco e tenha um excelente dia, ótima terça, Alvorada. Você sabe por que houve.
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2: Agora faltam 9:02.
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2: Agora são 9:01. Bom dia para você ligado na programação da Alvorada FM. Ouça o que vem por aí.
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1: Fechamos o bônus. Desta hora você ouviu Jota Quest, descobridor dos sete mares, Rod Stewart, Have You Ever Seen the Rain? E Tina Turner, Paradise Is Here. Agora são 9h31, fique sempre em boa companhia com a Alvorada FM, baixe o nosso app, acesse o nosso site, aproveite para deixar a Alvorada cada vez mais com a sua cara e você pode também votar na sua música preferida apertando o joinha verde para tocar mais ou joinha vermelho para não tocar mais. 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Segue o bônus.

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1: Fechamos o bônus, o seu João Madonna, Borderline, Dólar, Who Are You, Within the Moonlight e Olivia Dean, So Easy. Faltando um minuto para as 10 horas.
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1: A Defesa Civil de Belo Horizonte classificou como baixo o risco estrutural do prédio no bairro Prado atingido por um incêndio no segundo andar na tarde de ontem. As chamas ocorreram no apartamento 201, causando perda total do mobiliário, tubulações e instalações elétricas em todos os ambientes. A vistoria foi realizada com o acompanhamento da subsíndica, que foi orientada a manter o imóvel isolado de forma preventiva. O incêndio também causou reflexos no andar superior, com danos nos vidros das janelas do apartamento 301. Outras 3 unidades foram liberadas para retorno dos moradores e apenas uma não foi vistoriada devido à ausência do responsável. E um ônibus do MOV pegou fogo nesta manhã na estação Oiapoque, no centro de Belo Horizonte. O veículo fazia a linha 510C e todos os passageiros conseguiram sair em segurança. Segundo o Corpo de Bombeiros, a suspeita é de que as chamas tenham sido causadas por uma pane mecânica. Alguns passageiros teriam visto fumaça saindo da região do motor e alertado o motorista. O coletivo ficou completamente destruído e não houve danos estruturais aparentes na estação. Durante o combate ao fogo, o trânsito ficou interditado na Avenida Oiapoque. Música e informação 10 e 1.
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4: É um papel também nosso da escola e principalmente nosso professor mostrar para os alunos várias ferramentas diferentes de estudo. Nós temos várias formas de aprendizagem. E é o nosso papel ajudar o estudante a encontrar qual é a melhor forma de aprendizagem dele. Tem aluno que precisa ali daquela ajuda de ler em voz alta, porque ele é mais auditivo. Tem aquele aluno que precisa escrever para poder aprender.
5: Sou eu.
4: É.
6: Eu acho que até aí tem a questão da cultura do estudo também.
4: Sim.
6: Porque é só com a constância, com o hábito dele aprender a aprender, que ele vai encontrando essas facilidades e vai aos poucos superando esses obstáculos.
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1: Agora são 10:02.
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0: Alvorada FM, você sabe porque houve Kid Abelha, Nada Sei, Total Africa e Ted Swims, You're Still the One, 10h26.
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0: A Bolsa de Valores de São Paulo está em baixa de 1,24% aos 206.471 pontos. O dólar comercial tem alta de 0,79%, vendido a R$ 5,02. Já o euro tem alta de 0,76%, negociado a R$ 5,62. A terça-feira tem manhã de céu claro a parcialmente nublado em Belo Horizonte e região metropolitana. Máxima hoje deve chegar aos 34 graus, com umidade relativa do ar mínima em torno de 25%. Ouça logo mais no Repórter Alvorada. Mercado eleva a previsão da inflação para 5,22% em 2026. Música e informação, 10h26.
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0: Josiele Lemos de volta e as informações do trânsito.
2: Mais uma vez, bom dia, Joênio, para você e para o ouvinte que nos acompanha por aqui no anel rodoviário. Tem uma manutenção agora perto da cabeceira do antigo aeroporto Carlos Prates. O trânsito no sentido Vitória está bem agarrado. Fila desde o viaduto da Avenida Amazonas, lá pertinho do Madre Gertrudes. Quem desce o anel rodoviário no trevo do Betânia pode pegar como desvio a Rua Úrsula Paulino e depois a Tereza Cristina. 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Josiele Lemos para a Rádio Alvorada.
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0: Alto da Raja, 29 graus.

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0: Alvorada FM, New Radicals. Você ouviu Someday We'll Know, Michael McDonald e Pat LaBelle On My Own, e Zé Cabaleiro e Raquel Luz, Flor da Pele.
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0: Preço médio das carnes bovina e de frango subiram em um mês na capital mineira. Segundo pesquisa divulgada pelo site Mercado Mineiro, o quilo da picanha teve alta de 4,12%, custando R$ 78,57. Entre as carnes de frango, a maior variação foi encontrada no preço do coração, que subiu 3,21%, chegando a R$ 42,32. Já nos cortes suínos, a maior alta foi encontrada no preço do lombo inteiro, que passou de R$ 24,48 para R$ 25,03. Por outro lado, o pé suíno teve queda de 2,58%, passando de R$ 12,08 para R$ 11,77. E especialistas do mercado financeiro elevaram a expectativa para a inflação em 2026. Segundo o boletim Focus, divulgado hoje pelo Banco Central, a previsão para o IPCA passou de 5,01% para 5,22%. Para o PIB, consultores mantiveram a estimativa do boletim anterior de 1,85%. No câmbio, a expectativa para a cotação do dólar caiu de R$ 5,20 para R$ 5,15. Já para a Selic, taxa básica de juros da economia, a previsão dos especialistas passou de 13,5% para 13,25% ao fim de 2026. Agora faltando 4 minutos para as 11 horas. Você segue na Alvorada, na companhia da Flávia Abreu. 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
10: Faltam 3 para as 11.
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1: Encerrando a primeira parte do bônus com Jota Quest, Fácil, Maroon 5, Girls Like You e Kenny Rogers e Sheena Easton, You've Got Tonight. Agora 11h24. 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Participe, boa sorte. 11h25, bônus de uma hora só de música continua com Carly Simon, As Time Goes By.

0: temporada.
1: Encerrando mais esta edição do Bônus com Cyndi Lauper, All Through the Night, Jason Mraz, 93 Million Miles e Whitney Houston, I Will Always Love You. Faltando 6 minutos para o meio-dia, agora temos a apuração do resultado da promoção cultural. O ganhador que leva 2 pares de ingressos de cinema da rede Cinearte é o Gustavo Henrique Rocha, que respondeu certo. O vilão arqui-inimigo do Batman, que tem o rosto pintado de palhaço, é o Coringa. Parabéns, Gustavo Henrique Rocha. Nossa equipe vai entrar em contato para instruções.
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0: Alvorada FM, você sabe por que ouve Stevie Wonder, Mancha Ri Amor, Ted Swims, Got Went Crazy e Marisa Monte Até Parece.
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0: A Bolsa de Valores de São Paulo está em baixa de 0,9% aos 207.193 pontos. O dólar comercial tem alta de 0,4% vendido a R$ 5. O euro tem alta de 0,34% negociado a R$ 5,60. A terça-feira tem tarde de céu claro a parcialmente nublado em Belo Horizonte e região metropolitana. A máxima hoje deve chegar a 34 graus, com umidade relativa do ar mínima em torno de 25%. Ouça logo mais no Repórter Alvorada. Cleitinho Azevedo anuncia novos nomes para a equipe de transição do governo.
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0: Novas informações com o repórter Diego Costa. Boa tarde para você, Diego.
2: Boa tarde para você também, Flávia Abreu, e para o ouvinte Alvorada. Tem informação agora sobre a MG10 com lentidão por causa de obra de recapeamento no sentido centro. Passagem pelo bairro Serra Verde com filas já desde a cidade administrativa por lá. Vale a pena pegar a marginal para fugir um pouco dessa retenção na vinda para BH. Um pouco antes também, ainda na região de Vespasiano, também há obras causando retenção já no encontro com a MG424 na região do bairro Jardim da Glória, em Vespasiano, no sentido Vitor Norte. Boas condições agora para você que dirige na MG10. Se ele te proíbe de sair de casa, é violência doméstica. Acione a Polícia Militar, ligue 190, Governo do Estado de Minas Gerais. Diego Costa para a Rádio Alvorada.
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2: 12:32.
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10: Olá, querido ouvinte! Dando continuidade à nossa série especial de técnicas de cozinha brasileira, hoje é dia do sapecar, técnica caseira antiga nas cozinhas mineiras para queimar resíduos de penas de aves, mas que pode ser usada também em outros alimentos para dar aspecto e sabor de tostado. Pode tanto ser preparado no fogão a lenha, churrasqueira, maçarico ou até mesmo na trempe do fogão a gás. A dica de hoje, milho verde sapecado. Cozinhe as espigas em água com sal e sapeque em fogo forte. Tosta todos os lados, finalize com manteiga, flor de sal e queijo Minas ralado por cima. Bom apetite! Para tirar dúvidas ou saber mais, acesse este e outros podcasts através do nosso site alvoradafm.com.br ou no meu Instagram, Flávio Chapuri. Eu sou o Flávio Trombino para Alvorada FM.

0: Alvorada FM, você sabe por que houve Sister Sledge, We Are Family, Lulu Santos, Adivinha o Quê? E Annie Lennox, A What a Shade of Pale.
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0: O governador eleito Cleitinho Azevedo do Republicanos anunciou hoje 6 novos integrantes da equipe de transição do governo de Minas. Entre eles está Gabriel Azevedo, ex-presidente da Câmara Municipal de BH e ex-concorrente ao Palácio Tiradentes nas eleições 2026. Também passam a integrar a equipe Rafael Antônio Silva, Bernardo Freitas Graciano, Liana Portilho Matos, Rafael Dairel e Maria do Socorro Almeida. Em nota, a assessoria de Cleitinho informou que os novos nomes trazem experiências complementares em áreas como legislativo, gestão pública e gestão patrimonial. Os encontros da equipe de transição com as secretarias do atual governo estão previstos para começar no próximo dia 23. E o Tribunal Superior Eleitoral abriu uma enquete para avaliar a experiência dos eleitores nas eleições de 2026 e identificar melhorias para os próximos pleitos. A consulta é anônima e pode ser respondida até o dia 31 de outubro no próprio site do TSE. O questionário leva cerca de 3 minutos e aborda temas como acesso à informação, experiência de votação e deslocamento até a sessão eleitoral. A participação é voluntária e aberta a eleitores de todo o país. As respostas serão analisadas e poderão contribuir para a organização das próximas eleições municipais em 2028. 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
0: Faz 29 graus no alto da Avenida Raja Gabalha.

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10: Muito boa tarde, uma excelente terça-feira e semana para você que está na Alvorada FM.
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E essa foi apenas a primeira meia hora do bônus de uma hora só de música. Encerramos com a Phil Collins, Two Hearts, Camila Cabello, Senhorita e Backstreet Boys, All I Have to Give. Agora 1h31. 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O bônus de uma hora só de música continua com Brad, Baby, I Want You.

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0: encerrando mais esta edição do Bônus com Madonna, Vogue. Ouvimos também Djavan, Acelerou e Bruno Mars, Lady Gaga, Die With A Smile. Agora 2 horas em ponto.
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0: O metrô BH opera com mudanças nesta semana devido a obras de modernização da linha 1. De hoje até este sábado, das 8 às 11 da noite, o intervalo entre as viagens será de 24 minutos. Também a partir das 8 da noite, o metrô circulará apenas por uma via nas estações Cidade Industrial, Vila Oeste e Gamileira. Usuários que estiverem nessas plataformas deverão ficar atentos para não seguir viagem na direção errada. Ainda segundo a concessionária responsável pelo transporte, não haverá baldeação. E Belo Horizonte segue sob alerta da Defesa Civil para baixa umidade do ar. Até a próxima quinta-feira, uma massa de ar seco passa pela capital, deixando os níveis de água na atmosfera em torno de 30% no período da tarde. Além das condições que deixam o tempo seco, BH está sob influência de uma onda de calor provocada por uma massa de ar quente, que também deve atuar na capital até quinta-feira. Para evitar os impactos do calor na saúde, a Defesa Civil recomenda à população a reforçar a hidratação, dar preferência a alimentos leves e evitar a exposição direta ao sol entre 10 da manhã e 4 da tarde. Voltamos com outras informações daqui a pouco no Alvorada Express. 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
0: Alvorada 2:03.
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0: Na Alvorada FM, você ouviu Bob Seger, Against the Wind, Zélia Duncan, Quase Sem Querer, e Michael Jackson, The Way You Love Me.
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0: A Bolsa de Valores de São Paulo está em baixa de 1,15% aos 206.661 pontos. O dólar comercial tem alta de 0,58%, vendido a R$ 5,01. O euro tem acréscimo de 0,46%, negociado a R$ 5,60. Região metropolitana de Belo Horizonte tem céu nublado, agora faz 30 graus no alto da Avenida Raja Gabalha. Ouça logo mais no Repórter Alvorada. Presidente do TSE, Cássio Nunes Marques, tira novamente do ar o canal de WhatsApp Exército do Lula.
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3: 2:32.
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0: Na Alvorada FM, você ouviu Country Club, Karma Chameleon, Alanis Morissette, King of Pain e Whitesnake, Is This Love.
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0: O presidente do Tribunal Superior Eleitoral, Cássio Nunes Marques, tirou novamente do ar, hoje, o canal de WhatsApp Exército do Lula, criado pelo deputado federal André Janones. O ministro determinou que a ferramenta de transmissão só poderá voltar a funcionar quando for registrada na Justiça Eleitoral. A decisão de Nunes Marques derrubou liminar concedida pelo corregedor-geral do TSE, Ricardo Vilas Boas Cueva, que autorizou que o canal operasse. O imbróglio judicial começou na última semana, quando a campanha de Flávio Bolsonaro alegou que o canal, com milhões de seguidores, estava replicando desinformação. Entretanto, uma perícia técnica do TSE informou não ter encontrado publicações falsas. E o candidato à presidência, Flávio Bolsonaro, disse hoje, após visita a Jair Bolsonaro, que o pai está feliz com o resultado do primeiro turno das eleições e com boas expectativas para o futuro. O senador foi autorizado ontem a retomar os encontros com o ex-presidente por decisão do ministro do Supremo Tribunal Federal, Alexandre de Moraes. A liberação ocorreu após o encerramento do prazo de 90 dias de restrições imposto devido ao descumprimento de medidas cautelares. Em regime domiciliar, Jair cumpre pena de 27 anos e 3 meses de prisão por tentativa de golpe de Estado. Voltamos com outras notícias no Repórter Alvorada, edição das 4 horas. Agora são 3 horas e 3 minutos. Você está na Alvorada FM de Belo Horizonte, até aqui comigo, Flávia Abreu. A partir de agora em sua companhia, Giovanni Gandra. Para você, uma ótima tarde.
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4: Olá, uma excelente tarde para você acompanhando a programação da Alvorada FM. A Alvorada FM te dá o bônus, uma hora só de música, e vai te dar também um par de ingressos para assistir ao Sarau do Minas. E para participar tem que responder uma pergunta. A pergunta é: qual é o nome da cantora baiana conhecida pelos sucessos Chuva de Prata e Sorte? Mande seu nome completo e a sua resposta por mensagem de texto através do nosso WhatsApp, que é o 31999815757. O primeiro a enviar a resposta correta vai ganhar um par de ingressos para assistir ao Sarau do Minas com o show de Mariá Carneiro, que acontece na próxima segunda, dia 19, às 8 da noite, no Centro Cultural Unimed BH Minas. Vamos então aos destaques dessa edição do Bônus.
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0: Agora 3:16.
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1: Fechamos a primeira sequência do Bônus, uma hora só de música com No Doubt, Don't Speak, Jimmy Cliff, Rebel in Me e Faith Hill, Brief. Daqui a pouquinho, no final do bônus, tem um par de ingressos para assistir ao Sarau do Minas. Para participar, tem que responder a seguinte pergunta. Qual é o nome da cantora baiana conhecida pelos sucessos Chuva de Prata e Sorte? Mande o seu nome completo por mensagem de texto através do nosso WhatsApp 319-9981-5757. O primeiro a enviar a resposta correta vai ganhar um par de ingressos para assistir ao Sarau do Minas com o show de Maria Carneiro, que acontece na próxima segunda, dia 19, às 8 da noite, no Centro Cultural Unimed BH Minas. Daqui a pouquinho o nome do ganhador. O bônus continua, 3h32, Taylor Swift.

0: Fechamos o bônus Alvorada, uma hora só de música com Santana Hold On, Rita Lee, Mania de Você, Coldplay, Magic. O par de ingressos para assistir ao Sarau do Minas com show de Mariá Carneiro na próxima segunda, dia 19, às 8 da noite, no Centro Cultural Unimed BH Minas, vai para a Dilma Catarina Pinto. A cantora baiana conhecida pelos sucessos Chuva de Prata e Sorte é a Gal Costa. Parabéns a Dilma Catarina Pinto.
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0: Agora, 4:03. Você ouviu então o bônus Alvorada e agora a hora da informação.
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0: Cantor Netinho, um dos principais nomes da Axé Music no Brasil, morreu nesta manhã aos 60 anos. O artista estava internado em Salvador, na Bahia, e morreu após complicações de um linfoma não Hodgkin, tipo de câncer que afeta o sistema linfático. Netinho ganhou projeção nacional nos anos 80 como vocalista da banda Beijo. Em carreira solo, consagrou-se com Mila, lançada em 1996 e considerada até hoje um hino do carnaval brasileiro. O cantor deixa uma filha, Bruna. O velório e a cremação serão restritos a familiares e amigos próximos. E morreu nesta segunda-feira no Texas, aos 34 anos, o ator americano R.J. Meade, conhecido por interpretar Walter White Jr. na série Breaking Bad. A polícia local abriu um inquérito para apurar as causas da morte. R.J. participou de 56 episódios da série premiada, exibida entre 2008 e 2013, no papel do filho do protagonista Walter White. Assim como o personagem que interpretou nas telas, ele também convivia com um tipo de paralisia cerebral. O ator deixa uma noiva. Alvorada FM, agora 4:05.

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4: Alvorada FM, agora 4:07.
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0: Na Alvorada do filme Guilherme Arantes, cheia de charme, Another Level, Be Alone No More, Music Travel, Love, Amazed, 4h33.
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0: A Bolsa de Valores de São Paulo está em queda de 1,02% aos 206.932 pontos. O dólar comercial tem alta de 0,73%, vendido a R$ 5,02. Já o euro tem acréscimo de 0,73%, negociado a R$ 5,62. Região metropolitana de Belo Horizonte tem céu claro a parcialmente nublado, agora faz 31 graus no alto da Avenida Raja Gabalia. Ouça daqui a pouco no painel Alvorada, segunda edição. Mercado Central anuncia investimento de R$ 2,5 milhões na modernização e ampliação da rede elétrica.
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0: Agora as informações do trânsito com Emerson Rodrigues, que começa falando sobre a situação da Avenida Cristiano Machado. Boa tarde, Emerson.
3: Boa tarde, Giovanni. Boa tarde, ouvinte Alvorada. Avenida Cristiano Machado, sentido Venda Nova, sentido MG10, com trecho de lentidão agora, que começa na altura do bairro Floramar e se estende até as proximidades da estação Vilarinho. Tem obra no trecho e bloqueio parcial da pista também. Você que está na Cristiano Machado, querendo ir para MG10, ganha tempo por vias internas do Jardim Guanabara e Xodó Marise. No caminho do centro de BH para Venda Nova, pela Avenida Antônio Carlos, há um ponto de retenção na região do bairro Cachoeirinha, perto do Hospital Belo Horizonte, e mais à frente, para quem segue em direção à MG10 pela Avenida Pedro I, lentidão entre o Planalto e o Hospital Risoleta Neves. 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Emerson Rodrigues para a Rádio Alvorada.
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0: Na Alvorada FM, Backstreet Boys, I Want It That Way, George Duke, Stanley Clark, Sweet Baby, Thiago York, Amei Te Ver. 5:02.
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3: A retinopatia é uma doença bastante comum no Brasil, afetando milhões de pessoas com diabetes que são mais propensas a desenvolver problemas oculares. Entre eles estão a catarata e especialmente a retinopatia diabética, uma doença grave que afeta a retina e ameaça seriamente a visão. A retinopatia não apresenta nenhum sinal de advertência precoce. Até mesmo em fases adiantadas, o paciente pode permanecer assintomático e ser surpreendido com a perda de visão. Apesar de assintomática, alguns sinais importantes podem ser observados, tais como manchas ou pontos escuros flutuando no campo da visão, acompanhados de embaçamento ou distorção e alterando periodicamente de borrada para clara e vice-versa. Se ocorrerem variações frequentes do grau dos óculos e a perda progressiva das visões central e periférica, a pessoa, principalmente sendo diabética, deve procurar um especialista em retinopatia. Todo diabético, além de exames oftalmológicos regulares, deve passar por um exame de fundo do olho com um especialista em retina pelo menos uma vez ao ano.
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0: 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E a temperatura?
1: No alto da Raja Gabalia, 31 graus.
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1: Olá, boa tarde. Eu sou Giovanni Gandra e vamos juntos no Painel Alvorada, segunda edição. Belo Horizonte tem céu claro a parcialmente nublado. Neste momento faz 31 graus no alto da Avenida Raja Gabalia. Confira agora as principais notícias desta terça-feira, 13 de outubro de 2026. Ônibus do MOV pega fogo e causa interdição parcial no centro de Belo Horizonte. Mercado Central anuncia investimento de 2 milhões e meio de reais na modernização e ampliação da rede elétrica. Nunes Marques tira novamente do ar o canal de WhatsApp Exército do Lula. Papa Leão 14 passa por cirurgia para retirada de nódulo no pulmão. E morre aos 60 anos Netinho, cantor de axé famoso pelo hit carnavalesco Mila. 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Agora 5 e 7.

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1: 5:15. Os preços médios das carnes bovina e de frango subiram no último mês em Belo Horizonte. Segundo pesquisa divulgada pelo site Mercado Mineiro, realizada entre os dias 5 e 7 de outubro, o quilo da picanha teve alta de 4,12%, custando R$ 78,57. Entre as carnes de frango, a maior variação foi encontrada no preço do coração, que subiu 3,21%, chegando a R$ 42,32. Já nos cortes suínos, a maior alta foi encontrada no preço do lombo inteiro, que passou de R$ 24,48 para R$ 25,03. Por outro lado, o pé suíno teve queda de 2,58%, passando de R$ 12,08 para R$ 11,77. E o Mercado Central de Belo Horizonte vai investir R$ 2,5 milhões na modernização e ampliação da capacidade da rede elétrica, com financiamento do BDMG. O projeto prevê a troca de quadros elétricos e transformadores e a duplicação da capacidade da subestação de energia. As melhorias vão atender às 400 lojas e aos cerca de 15 milhões de visitantes que passam pelo local por ano. As obras devem começar no primeiro semestre de 2027 e fazem parte da preparação para o centenário do mercado em 2029. A nova estrutura também poderá permitir a instalação futura de pontos de recarga para carros elétricos. Alvorada FM 5:16.

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1: 5h24. O metrô BH opera com mudanças nesta semana devido a obras de modernização da linha 1. De hoje até este sábado, das 8 às 11 da noite, o intervalo entre as viagens será de 24 minutos. Também a partir das 8 da noite, o metrô circulará apenas por uma via nas estações Cidade Industrial, Vila Oeste e Gameleira. Usuários que estiverem nessas plataformas deverão ficar atentos para não seguir viagem na direção errada. Ainda segundo a concessionária responsável pelo transporte, não haverá baldeação. E um ônibus do MOV ficou completamente destruído após pegar fogo na manhã desta terça-feira na estação Oiapoque, no centro de Belo Horizonte. O veículo operava a linha 501C. Todos os passageiros conseguiram evacuar em segurança. De acordo com o Corpo de Bombeiros, a principal suspeita é de uma pane mecânica. Usuários do transporte relataram ter visto fumaça vindo do motor e alertaram o motorista antes que o fogo se alastrasse. Apesar da destruição do veículo, a estrutura da estação não sofreu danos aparentes. Durante o atendimento da ocorrência, o tráfego na Avenida Oiapoque permaneceu interditado. Alvorada FM, 5h26.

0: Alvorada FM, você sabe porque houve Natalie Imbruglia, Thorne, Vanessa da Mata, Só Você e Eu, Miley Cyrus, Flowers. Agora 5h33.
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0: A terça-feira em Belo Horizonte é de céu parcialmente nublado, com chance de pancadas de chuva, raios e rajadas de vento ocasionais. A partir da tarde, os termômetros variaram hoje entre 19 e 34 graus. Já a umidade relativa do ar mínima ficou em torno de 25% à tarde. Agora faz 31 graus no alto da Avenida Raja Gabalia.
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0: Emerson Rodrigues, agora com as informações da BR-381, em especial região de Sabará e Santa Luzia. Emerson.
3: Giovanni, no caminho para BH, trânsito lento agora para quem passa pela BR-381. As filas começam pouco depois de Ravena, passam pelo Bom Destino e vão até o Distrito Industrial de Santa Luzia. Motivos: excesso de veículos e obras. Motorista, vale a pena desviar por Taquaraçu de Minas e depois acessar a MG20. Já no caminho de BH para Caeté, trânsito carregado na BR-381, na região do bairro Jardim Vitória, sem ocorrências. 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Emerson Rodrigues para a Rádio Alvorada.
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2: Como eu sempre falo aqui no Fica a Dica, a nossa cidade está repleta de eventos e programações culturais diferentes. E agora nós vamos receber representantes de diferentes cidades do mundo para um encontro que vai colocar a gastronomia mineira no centro de todas as conversas. Entre os dias 9 a 12 de dezembro vai acontecer a primeira edição do BH Recebe, no P7 Criativo, com uma programação gratuita e aberta ao público. Talvez você ainda não saiba, mas desde 2019 o BH é reconhecida pela Unesco como cidade criativa da gastronomia. E agora vai ser anfitriã desse encontro com chefes, produtores e profissionais que utilizam a comida para preservar tradições, movimentar a economia e desenvolver o turismo. Já estão confirmados para esse evento representantes de Bergamo, na Itália, Al-Medinah, na Arábia Saudita, além de Florianópolis e Paraty. Serão 4 dias com uma programação que envolve painéis, workshops, projetos e explica um pouco de como cada cidade trabalha os seus ingredientes, a sua cultura alimentar. Com curadoria de Carol Fadel e Maria Clara Magalhães, o encontro é uma oportunidade para a gente viver a nossa cozinha mineira, apresentar a nossa cozinha para o mundo e criar conexões. Como eu disse, o evento vai acontecer de 9 a 12 de dezembro no P7 Criativo com entrada gratuita. E eu já estou adiantando a data e a programação para você acompanhar tudo pelo Instagram BH Cidade da Gastronomia. Para rever essa dica, é só me procurar no Coisas de Mineiro ou acessar alvoradafm.com.br/podcasts. Sou Isabela Lapa para Alvorada FM.
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1: Agora faltando 14 para 6, o Atlético divulgou hoje que mais de 28 mil torcedores garantiram presença no duelo diante do Montevideo Citorque, válido pela ida da semifinal da Copa Sul-Americana. O confronto ocorre amanhã, às 7 da noite, na Arena NRV. Ingressos estão à venda na internet e custam a partir de R$ 29,90 para sócios Galo na Veia. Já o jogo da volta será no próximo dia 21, no Uruguai. Pelo Campeonato Brasileiro, o Cruzeiro foi derrotado ontem por 4-2 pelo Red Bull Bragantino, em jogo válido pela 30ª rodada da competição. Com o resultado fora de casa, a Raposa ficou no sexto lugar da tabela com 48 pontos, fora da zona de classificação direta para a Libertadores. No desembarque da equipe no aeroporto de Confins, torcedores protestaram e direcionaram cobranças e xingamentos a integrantes do elenco. Agora o Cruzeiro se prepara para encarar o Grêmio em Porto Alegre neste domingo, às 4 da tarde. Alvorada FM, 13 para 6.

0: 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CNC Music Factory, Take a Took, Corinne Belly Ray, Put Your Records On, Zé Cavaleiro, Proibida Pra Mim. Agora faltando 5 para 6.
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0: O Aeroporto Internacional de Belo Horizonte, em Confins, opera normalmente na tarde desta terça-feira. O voo 4227 da Azul, que partiria para Goiânia às 5h20 da tarde, foi cancelado. É o mesmo caso do voo 2755, também da Azul, que iria para Santarém à 1h15 da manhã. Já as operações 2029 e 1953 da Gol, que seguiam respectivamente para o Galeão, no Rio de Janeiro, às 8h50, e para Salvador, às 9 da noite, também foram cancelados. Os principais aeroportos do país, entre os outros principais aeroportos do país, o funcionamento segue normal nos terminais de Congonhas e Guarulhos, em São Paulo, além do Galeão e Santos Dumont, no Rio de Janeiro.
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0: Emerson Rodrigues de volta, e o trânsito na Avenida Severino Ballesteros.
3: Giovanni, em Contagem, alerta para ponto de retenção na Avenida Severino Ballesteros, sentido BH, no encontro com a Avenida das Américas. Até o momento, o motivo não foi divulgado, mas tem retenção desde o trevo da Ceasa. Você que dirige ganha tempo pela Via Vereador Joaquim Costa e Avenida das Américas. Já quem passa agora pela Avenida Severino Ballesteros, no sentido trevo da Ceasa, encontra um trecho de lentidão entre o shopping do bairro Cabral e a Avenida das Américas, mas motorista, vale a pena ter calma e seguir em frente. 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Emerson Rodrigues para a Rádio Alvorada.
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1: 6:08. O presidente do Tribunal Superior Eleitoral, Cássio Nunes Marques, tirou novamente do ar hoje o canal de WhatsApp Exército do Lula, criado pelo deputado federal André Janones. O ministro determinou que a ferramenta de transmissão só poderá voltar a funcionar quando for registrada na Justiça Eleitoral. A decisão de Nunes Marques derrubou o liminar concedida pelo corregedor-geral do TSE, Ricardo Vilas Boas Cueva, que autorizou que o canal operasse. O imbróglio judicial começou na última semana, quando a campanha de Flávio Bolsonaro alegou que o canal com milhões de seguidores estava replicando desinformação. Entretanto, uma perícia técnica do TSE informou não ter encontrado publicações falsas. E o candidato à presidência Flávio Bolsonaro disse hoje, após visita a Jair Bolsonaro, que o pai está feliz com o resultado do primeiro turno das eleições e com boas expectativas para o futuro. O senador foi autorizado ontem a retomar os encontros com o ex-presidente por decisão do ministro do Supremo Tribunal Federal, Alexandre de Moraes. A liberação ocorreu após o encerramento do prazo de 90 dias de restrições imposto devido ao descumprimento de medidas cautelares. Em regime domiciliar, Jair cumpre pena de 27 anos e 3 meses de prisão por tentativa de golpe de Estado. Alvorada FM, 6:10.

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2: 6:18. Após cobranças de Lula, Flávio Bolsonaro se posiciona a favor da PEC que acaba com a escala 6x1. As informações direto de Brasília, com José Maria Trindade.
3: Pois não. Olha agora as chances da aprovação da emenda já aprovada na Câmara. No Senado Federal, aumentaram. É que o PL já está articulando para levar ao plenário nesta quarta-feira a redução da carga horária de trabalho por semana de 44 para 40 horas e também 2 dias de descanso por semana. É chamada emenda do fim da semana 6x1. É uma proposta da esquerda, do presidente Lula, que vem desafiando seu adversário, senador Flávio Bolsonaro. Hoje, depois de sair da visita ao pai, ao ex-presidente Jair Bolsonaro, o senador Flávio Bolsonaro diz que este é um projeto da maioria da população e por isso ele aprova. O PL levou ao senador Flávio Bolsonaro a dificuldade de conter a votação que está programada para

esta semana. Faltam duas sessões ordinárias e a partir daí o presidente do Senado, senador Davi Alcolumbre, já pode colocar o projeto em votação. De Brasília, José Maria Trindade para a Rádio Alvorada.

0: 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Você ouviu Léo Jaime, Preciso Dizer Que Te Amo, Queen The Gang, com Joanna, Bruno Mars, Too Good To Say Goodbye. Agora 6h28.
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0: Agora vamos saber como está o trânsito no Complexo da Lagoinha, região central de BH. Informações com Emerson Rodrigues.
3: Giovanni, duas motos e um carro bateram no viaduto A do Complexo da Lagoinha na saída para a Avenida Antônio Carlos, mas o fluxo nesse trecho já está se normalizando. Boas condições nos demais viadutos do Complexo da Lagoinha e sobre a região central de BH, o trânsito está carregado na Avenida Afonso Pena, sentido rodoviária, entre a Praça 7 e a Praça da Rodoviária e também na saída da região central pela Rua Espírito Santo. A lentidão começa no encontro com a Avenida Afonso Pena e vai até a Avenida do Contorno para motoristas que trafegam em direção ao Complexo da Lagoinha, mas não há ocorrências, é o excesso de veículos no horário de pico. 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Emerson Rodrigues para a Rádio Alvorada.
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13: 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Uma casa pode virar um ícone? A Casa de Vidro, de Lina Bobardi, prova que sim. E este ano, essa obra que mudou a arquitetura brasileira completa 75 anos. Para marcar a data, a residência recebe até 5 de dezembro a exposição Janelas de Afeto e Memória, com fotografias, desenhos, móveis e cartas que ajudam a contar a história da casa e da família Bardi. Lina chegou ao Brasil em 1946 e concebeu a Casa de Vidro 3 anos depois. Inaugurada em 1952, foi sua primeira obra no país e uma das primeiras construções do então recém-loteado Jardim Morumbi, em São Paulo. Suspensa sobre pilotis, cercada pelo verde e com grandes planos de vidros voltados para a paisagem, a casa parecia dissolver os limites entre arquitetura e natureza. Foi ali que Lina e Pietro receberam artistas, arquitetos e intelectuais de várias partes do mundo. E hoje, 75 anos depois, a Casa de Vidro continua viva, inspirando novas gerações de arquitetos e encantando quem reconhece no design brasileiro uma forma de pensar e viver. Fique por dentro do morar contemporâneo. Ouça o DecoreArte no site da rádio e acompanhe mais conteúdos no Instagram You Can Find. Eu sou Janina Esther para a Rádio Alvorada FM.
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1: 18 para 7. O Papa Leão XIV passou hoje por uma cirurgia para a retirada de um nódulo no pulmão direito. Segundo a sala de imprensa da Santa Sé, o procedimento foi bem sucedido e não houve complicações. O pontífice, de 71 anos, teve o lobo inferior do pulmão direito retirado durante a intervenção. Após exames, foi confirmado o diagnóstico de adenocarcinoma pulmonar, o subtipo mais comum de câncer no órgão. A estimativa é de que o Papa permaneça cerca de uma semana internado no Hospital Gemelli, em Roma, até receber alta. Na Hungria, o parlamento aprovou a retirada de restrições a conteúdos LGBT de uma lei de proteção infantil criada em 2021 durante o governo do ex-primeiro-ministro Viktor Orbán. A mudança foi aprovada por 139 votos a 51 e permite novamente a representação da diversidade sexual e de gênero em conteúdos acessíveis a menores de 18 anos. A decisão ocorre no governo de Peter Magyar, que assumiu o cargo em maio, após 16 anos de domínio de Orbán. A União Europeia elogiou a medida, mas outras restrições, como a proibição da adoção por casais do mesmo sexo, continuam em vigor. Alvorada FM, 17 para 7.

0: Na Alvorada FM, Engenheiros do Havaí, Somos Quem Podemos Ser, Boys to Men, Shining Star, Gazebo, I Like Chopin. Agora faltando 10 minutos para 7.
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0: Emerson Rodrigues e as atualizações sobre o trânsito no anel rodoviário.
2: Giovanni, entre os bairros Betânia e Madre Gertrudes, trânsito lento agora no anel rodoviário para quem trafega na pista sentido Vitória. E atenção, perto da Praça São Vicente, há um ponto de interdição parcial no anel sentido Vitória, gerando lentidão que começa antes do viaduto sobre a Via Expressa. Então você que passa pela região oeste de Belo Horizonte já pode buscar um novo caminho saindo pela Avenida Tereza Cristina. No anel rodoviário, sentido Rio de Janeiro, trânsito carregado entre o Engenho Nogueira e a Praça São Vicente, onde há estreitamento de pista. 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Emerson Rodrigues, para a Rádio Alvorada.
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8: Um novo material que ainda está em fase embrionária pode melhorar significativamente a deformação programada das carrocerias dos automóveis em caso de acidente. Esse insumo, que por enquanto vem sendo chamado de espuma de matriz metálica, é aplicado entre os para-choques e o chassi e consegue absorver com enorme eficiência a energia causada pelo impacto de uma colisão. A espuma de matriz metálica está em fase inicial de desenvolvimento na Universidade Estadual da Carolina do Norte, nos Estados Unidos. E até o momento, ainda não está claro se esse material será viável para uso em larga escala pela indústria automobilística. Essas informações foram reveladas no Brasil pelo jornalista Fernando Calmon. Vale lembrar que a deformação programada é um dos aspectos mais desafiadores do projeto de um carro. A carroceria precisa ser maleável em alguns locais, justamente para absorver a energia do impacto, mas rígida em outros, para não permitir que a intrusão de ferragens provoque ferimentos nos ocupantes. 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Eu sou Alexandre Carneiro para a Rádio Alvorada.
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1: Agora 7:04. Especialistas do mercado financeiro elevaram a expectativa para a inflação em 2026. Segundo o boletim Focus, divulgado

0: Hoje pelo Banco Central, a previsão para o IPCA passou de 5,01 para 5,22%. Para o PIB, consultores mantiveram a estimativa do boletim anterior de 1,85%. No câmbio, a expectativa para a cotação do dólar caiu de R$ 5,20 para R$ 5,15. Já para a Selic, taxa básica de juros da economia, a previsão dos especialistas passou de 13,5% para 13,25% ao fim de 2026.
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0: O índice Bovespa fechou o pregão de hoje em queda de 1,08% aos 206.804 pontos. No câmbio, o dólar comercial teve alta de 0,71%, negociado a R$ 5,02. Já o euro comercial valorizou 0,7%, vendido a R$ 5,62. 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

0: Alvorada FM, Gavin James, Always, Nico Rezende, Esquece Vem, Taylor Swift, The Fate of Philia. Alvorada FM, agora 7:13.
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0: Atualizações sobre o trânsito, Emerson Rodrigues.
3: Giovanni, em Contagem, trânsito lento para quem passa pela BR-040 no sentido Sete Lagoas, desde o trevo da Ceasa até a chegada ao bairro Cabral, sem registro de ocorrências. Motorista, você ganha tempo pela Avenida Severino Balesteros e vias internas do Cabral, retornando a 040 pela Avenida Wilson Tavares Ribeiro. Na chegada a Belo Horizonte, trânsito sem problemas agora para quem passa pela BR-040 em Ribeirão das Neves, Contagem também, na reta do Califórnia. 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Emerson Rodrigues para a Rádio Alvorada.
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6: 7:17. Atuação do volante Zé Lucas ganha destaque em meio à noite desastrosa do Cruzeiro. Os detalhes você confere no comentário de Paulo Vinícius Coelho na prancheta do PVC.
7: Se há uma boa notícia na trágica atuação do Cruzeiro em Bragança Paulista, é Zé Lucas. Está se firmando cada vez mais. Depois de ter feito o gol no meio de semana, ele participou bem de novo. Foi o melhor jogador do Cruzeiro, numa atuação muito ruim. Em 30 minutos, o Bragantino resolveu. Fez 3-0, o Cruzeiro reagiu, foi buscar o 3-2, teve gol anulado, então o 4-2 para o Bragantino nos acréscimos do segundo tempo. Mas o Bragantino mereceu muito pelo início, muito promissor, muito forte da equipe de Wagner Mancini, o técnico do 6-1 de 2011 contra o Galo. Não é porque Wagner Mancini foi tão importante naquele duelo histórico de 15 anos atrás que será sempre lembrado com carinho. Não se trata disso. O Cruzeiro é que não será lembrado com carinho, pelo menos por essa atuação de segunda-feira. Era para pular para a terceira, quarta posição, dependendo do Atlético Paranaense. Acabou em sexto lugar a rodada, que tem agora o Bahia em quinto lugar, o Atlético e o Fluminense brigando na terceira posição. Quem vai ser campeão? Ou vai ser o Flamengo ou vai ser o Palmeiras? O Cruzeiro não tá na mesma condição do ano passado, muito melhor do que os primeiros 6 jogos com o Tite, quando tava em último, mas o Cruzeiro podia mais, vamos combinar. E a grande notícia, a única, é Zé Lucas. Paulo Vinícius Coelho, PVC, Alvorada FM.

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1: 7h26. Cantor Netinho, um dos principais nomes da Axé Music no Brasil, morreu nesta manhã aos 60 anos. O artista estava internado em Salvador, na Bahia, e faleceu após complicações de um linfoma não Hodgkin, tipo de câncer que afeta o sistema linfático. Netinho ganhou projeção nacional nos anos 80 como vocalista da banda Beijo. Em carreira solo, consagrou-se com Mila, lançada em 1996 e considerada até hoje um hino do carnaval brasileiro. O cantor deixa uma filha, Bruna. O velório e a cremação serão restritos a familiares e amigos próximos. E morreu nesta segunda-feira no Texas, aos 34 anos, o ator americano R.J. Meier, conhecido por interpretar Walter White Jr. na série Breaking Bad. A polícia local abriu um inquérito para apurar as causas da morte. R.J. participou de 56 episódios da série premiada, exibida entre 2008 e 2013 no papel do filho do protagonista, Walter White. Assim como o personagem que interpretou nas telas, ele também convivia com um tipo de paralisia cerebral. O ator deixa uma noiva. 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

0: Na Alvorada de FM você ouviu Justin Timberlake, What Goes Around, James Taylor, Hunt Out 2 e Djavan, Não É Um Bolero. Agora 7h35.
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0: A previsão para amanhã na região metropolitana de Belo Horizonte é de céu parcialmente nublado, com chance de pancadas de chuva, raios e rajadas de vento ocasionais a partir do final da tarde. A temperatura na capital mineira deve variar entre 20 e 34 graus. Já a umidade relativa do ar mínima fica em torno de 25% à tarde. Agora faz 27 graus no alto da Avenida Raja Gabaré.
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0: As informações com Emerson Rodrigues, o trânsito na região metropolitana de BH.
3: Giovanni, em Ibirité, trânsito retido nos dois sentidos da MG-040, na região do bairro Jardim Rosário, encontro com a Avenida São Paulo. A lentidão também para quem passa pela rodovia Renato Brandão Azeredo, no sentido Sarzedo, e quem quer evitar esse congestionamento, tem a opção de seguir pela rodovia Fernão Dias e passar pela estrada da Petrobras. 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Emerson Rodrigues para a Rádio Alvorada.
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18: Alô, ouvintes leitores do Mundo Livro, hoje eu vou falar sobre o livro A Máquina e Nós, Promessas e Armadilhas da Inteligência Artificial, de Tatiana Roque, publicado pela Todavia. A inteligência artificial veio para mudar tudo, mas será que entendemos de fato como ela funciona e quais interesses estão por trás dessa transformação? Sem cair no entusiasmo ingênuo, nem no discurso alarmista, Tatiana Roque explica em linguagem acessível o que é a IA, como ela opera e quais são os seus impactos sobre o trabalho, a democracia, o meio ambiente e as desigualdades sociais. Além de apresentar um diagnóstico, a autora defende que o futuro dessa tecnologia não pode ficar concentrado nas mãos de poucas empresas. Ela propõe uma participação ativa da sociedade na construção de políticas públicas e de escolhas capazes de colocar a inteligência artificial a serviço das pessoas. É um livro que convida o leitor a pensar criticamente sobre uma das questões mais decisivas do nosso tempo. Tatiana Roque é professora titular do Instituto de Matemática da UFRJ e autora de A História da Matemática, vencedor do Prêmio Jabuti e de O Dia em que Voltamos de Marte. 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
1: 7h48 e continua em cartaz no Museu das Minas e do Metal a mostra Coleções em Memória. A exposição convida o público a celebrar o colecionismo mineral e a importância do patrimônio geológico brasileiro. Além dos exemplares expostos, estarão disponíveis registros audiovisuais e peças táteis que poderão ser manuseados pelos visitantes. A mostra Coleções com Memória permanece em cartaz até este domingo no Museu das Minas e do Metal, localizado no entorno da Praça da Liberdade. A entrada é gratuita. Saiba mais no site mmguerdal.org.br. Belo Horizonte recebe neste fim de semana o musical Gonzaguinha, o Eterno Aprendiz. O texto do poeta e letrista Gildes Bezerra recebe adaptação para os palcos por Rogério Silvestre e busca preservar a memória do artista, considerado um dos maiores compositores da música brasileira. No palco, artes cênicas e música se misturam em torno de um repertório com 18 músicas, bastante conhecidas do grande público, como Explode Coração, o que é e muito mais. O espetáculo Gonzaguinha, o Eterno Aprendiz, é nesta sexta-feira, às 9h, no Teatro do Centro Cultural Unimed BH Minas. Os ingressos custam R$ 170,00 a inteira e podem ser adquiridos na bilheteria do teatro ou pela plataforma Simpla. Alvorada FM, 10 minutos para as 8.

0: Na Alvorada FM, Xadê by Your Side, Dani Carlos, Coisas Que Eu Sei, Mr. Big To Be With You. Agora faltando 2 minutos para as 8.
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0: As últimas informações do trânsito com Emerson Rodrigues.
2: Sim, Giovanni, tem alerta para bloqueio parcial da Avenida José Cândido da Silveira no sentido centro, pouco depois do encontro com a rua Tabelião Ferreira de Carvalho, passagem pelo bairro Cidade Nova. Detalhes não foram divulgados, mas a retenção motorista para fugir do congestionamento, você pode passar por vias internas dos bairros União e Cidade Nova. No caminho para o Trevo de Sabará, não há problemas agora para quem passa pela Avenida José Cândido da Silveira. 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Emerson Rodrigues para a Rádio Alvorada.
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0: Belo Horizonte tem céu nublado, chove neste momento e faz 24 graus no alto da Avenida Raja Gabalia. Estes foram os destaques de hoje no Painel Alvorada, segunda edição. Ônibus do MOV pega fogo e causa interdição parcial no centro de Belo Horizonte. Mercado Central anuncia investimento de 2,5 milhões de reais na modernização e ampliação da rede elétrica. Nunes Marques tira novamente do ar o canal de WhatsApp Exército do Lula. Papa Leão XIV passa por cirurgia e retira câncer no pulmão direito. E morre aos 60 anos, Netinho, cantor de axé famoso pelo hit carnavalesco Mila. Mais informações no Repórter Alvorada ao longo de nossa programação. 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Eu sou Giovanni Gandara e você fica agora com a companhia de Bel Augusto. Obrigado pela sua audiência, boa noite e até amanhã.
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12: 8:03, hora de saber o que vem por aqui.
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Finalzinho da primeira sequência do bônus com Phil Collins, I Cannot Believe It's True. Skank, algo parecido, e Terrence Trent D'Arby, Sign Your Name. 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De volta ao bônus com Jim Diamond. I Should Have No Better.

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1: Sequência final do bônus com Casey and Sunshine Band, Give It Up. Tem também Zir, Ziba, Hear Me Now e Bee Gees, Wish You Were Here. Muito bem, 8h55, daqui a pouco tem a Voz do Brasil. 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